Olha, a gente faz festa antes, depois do jogo, é assim, né? Mas esse ambiente é muito bom, é brasileiríssimo. E o samba não pode faltar de qualquer jeito, né? Com uma pequena homenagem, com uma das vozes mais sofisticadas da música brasileira. Ele conquistou o país com sucesso nas décadas de 80, 90, 2000. E influenciou outras vozes no cenário nacional. Falando de ele, grande Emílio Santiago. Und weiter geht's mit mehr brasilianischer Musik. Teresa Cristina und Gruppe, das heißt mehr oder weniger Samba.

Pois é, não é totalmente assim planejado, né? Essa festa antes da Copa, vamos fazer. Mas não importa, né? A gente está afinando os tamborins. Assim no Brasil, né? Improvisando e mandando ver a MPB. Olha a voz de Márcia Salomão.

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Naja, wir haben heute schon eine Stimmung, also musikalisch, Richtung Samba, Bossa Nova, Jazz und etwas mehr. Komm jetzt. Afonsinho, Bolero Leve. Pois é, para muitos aí ainda é desconhecido, né? Afonsinho, mas tem um bom trabalho aí que foi feito por ele na música popular brasileira. Então vamos pegar assim um bolero leve, Afonsinho.

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1: Olha, altíssima astral aí, né? Nosso casamento o texto de
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1: Afonsinho, Vagalumes.
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1: Mas justo agora, que tá no finalzinho do programa, hein? Faltam 7 minutos. Não dá para se preocupar agora. É exatamente, justo agora, um título da Adriana Calcanhoto.